compra de imóveis detidos pela própria banca, que passam a estar sujeitos aos mesmos limites dos restantes. Embora as medidas sejam atualmente recomendações, o regulador pretende que o cumprimento passe futuramente a ser vinculativo por lei. A taxa de juro média dos novos depósitos a prazo para particulares em Portugal subiu pelo quarto mês consecutivo em maio, fixando-se em 1,48%. De acordo com os dados divulgados pelo Banco de Portugal, este valor reflete um aumento de 4 centésimas face ao mês de abril, marcado por uma forte preferência por prazos curtos, já que 97% destas novas aplicações foram feitas a prazos até um ano. Apesar desta contínua melhoria na remuneração, o esforço dos bancos com atividade em Portugal continua a ser insuficiente para retirar Portugal do fundo da tabela europeia. Na zona euro, a taxa média subiu para os 1,96%, fazendo com que o nosso país registre ainda a sexta taxa mais baixa entre os Estados-membros. No segmento empresarial, o cenário de subida também se verificou. A taxa de juro média dos novos depósitos a prazo de empresas avançou 5 centésimas em maio, alcançando os 1,88%. A Autoridade Tributária e Aduaneira recuperou 1.550 milhões de euros através de processos de cobrança coerciva de dívidas fiscais em 2025. Este valor representa um aumento de cerca de 10% face aos 1.415 milhões de euros arrecadados no ano anterior, atingindo um máximo da última década. De acordo com o relatório sobre o combate à fraude e evasão fiscais, esta subida consolida a trajetória contínua de crescimento na recuperação de receitas iniciada após o período da pandemia de Covid-19, tendo o IVA assumido um papel de liderança na alavancagem destas cobranças. No ano passado, a Autoridade Tributária e Aduaneira avançou com 803 pedidos para o levantamento do sigilo bancário de contribuintes. Estes números constam do relatório sobre o combate à fraude e evasão fiscais e aduaneiras, recentemente entregue pelo Ministério das Finanças ao Parlamento. O Fisco continua a recorrer a esta prerrogativa no âmbito das inspeções tributárias para investigar potenciais irregularidades, sendo que as comunicações de operações financeiras suspeitas, feitas pelo Departamento Central de Investigação e Ação Penal, também servem muitas vezes de fundamento para estes pedidos. Apesar de a autoridade tributária ter o poder de levantar o sigilo bancário de forma unilateral nestas situações, a larga maioria das situações acaba por resolver-se através da colaboração dos visados. Dos 803 pedidos realizados num só ano, 588 processos culminaram na autorização voluntária dos próprios contribuintes para o acesso aos seus dados bancários, restando 199 decisões em que o levantamento teve de ser efetivamente decretado pelo Fisco.

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1: É isso mesmo, Expresso da Madrugada, com Artur Matos. Olá, viva, muito bom dia. Vamos ver como é que vai estar o tempo para hoje, para esta terça-feira, dia 7 de julho de 2026. Céu pouco nublado ao limpo, apresentando períodos de maior nubosidade no litoral norte e centro e aumentando o temporário de... aumento temporário de nubosidade no interior norte durante a tarde. Vento fraco a moderado do quadrante oeste e superando por vezes forte nas terras altas das regiões centro e sul até ao início da manhã. Possibilidade de formação de neblina ou nevoeiro em alguns locais do litoral norte e centro e pequena descida da temperatura, em especial nas regiões norte e centro do país. Quanto à região da Grande Lisboa, céu pouco nublado ao limpo, vento fraco a moderado predominando de noroeste e pequena descida da temperatura. Quanto ao Grande Porto, céu pouco nublado ao limpo, apresentando períodos de maior nebulosidade até o início da manhã, vento em geral fraco, predominando de noroeste, possibilidade de formação de neblina matinal e pequena descida da temperatura máxima. Quanto ao estado do mar na costa ocidental, vamos ter ondas de noroeste inferiores a 1 metro, aumentando para 1 metro a partir da tarde, e a temperatura da água do mar ronda os 19 e os 22 graus, isto na costa ocidental. Na costa sul, ondas de sudoeste inferiores a 1 metro, passando gradualmente a ondas de sudoeste, e a temperatura da água do mar na costa sul ronda os 22 e os 24 graus. Agora vamos às máximas para hoje. Começamos pelo distrito da Guarda, a Guarda Beira com 35 pontos, a 35 graus aliás, Almeida com 38 e Solito da Beira com 35, ainda Figueira de Castelo Rodrigo também com 35. Fornos de Algodres 34, Gouveia 32, Guarda 34, Manteigas 35, Meda 37, Penhas Douradas 28, Ceia 31, Serra da Estrela 24 e Trancoso, a cidade de Bandarra, com 35 graus. Quanto ao distrito de Viseu, Carregal do Sal com 32 graus, Castro Daire 34, Sinfães 31, Lamego 33, Mangualde 34, Mameda da Beira 34 graus também, Mortágua 32 e a Vila de Nelas com 35. Oliveira de Frades 32, Penalva do Castelo 34, 32 ainda para Santa Combadão e 35 também para São Pedro do Sul e Sato e Sernancelho. 33 para Tondela, 36 em Vila Nova de Paiva e 33 graus em Viseu. Distrito de Coimbra, Arganil 32 graus, Cantanhedo 27, Coimbra 30, Figueira da Foz 25, Góis 33, Lausanne 34, 25 para Mira, 32 em Oliveira do Hospital e 33 em Tábua. Em Lisboa, Porto e Faro, Lisboa 34 graus, Porto 23 e Faro 35 graus. Assim que se vai fazendo o tempo e as máximas também para o dia de hoje. Já sabem então que nós vamos consigo até bem próximo das 6 da manhã. Agora vamos à música e vamos com ele, Dinis Brites. Ela

a XPTO foi a voz do Dinis Brito, e agora vamos recordar isso, vamos até 2009 com a voz da Maria Mendes, Laurindinha, vem à janela.

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1: É isso mesmo, e já cá estamos para mais uma hora, e é a segunda hora, a segunda parte do Expresso da Madrugada, 22 minutos agora depois das 2 da manhã, e agora sim, podes cantar Rony Melo bem, com este, misturando o seu bailão com o bailinho da Madeira. É isso mesmo, Rony Melo misturando o meu bailão com o bailinho da Madeira. E a música nova para Rony Melo. Ano de 2026.

Rony Melo com eles, misturando o bailão com o bailinho da Madeira. Agora Jane Ligia com eles, mais uma vez.

Jane Ligia, a este mais uma vez. E agora vamos falar aqui um pouco também da Europa, África, Oceania e Antártida. A Europa é um continente muito recordado, muito recortado, assim é, e por isso com muitas penínsulas e mares. O mar Mediterrâneo separa a Europa do continente africano. A África é um continente compacto, nele se situa o maior deserto do mundo, o deserto do Saara. E a América é o segundo continente em extensão, compreende três partes, a América do Norte, a América Central e a América do Sul. A Oceania é formada por uma grande ilha, a Austrália, e por isso, com vários arquipélagos, que são conjuntos de ilhas relativamente próximas umas das outras. Ainda temos também a Antártida, onde se situa o Polo Sul, também chamado de Continente Branco, pois encontra-se coberto de gelo em quase toda a sua extensão. Vamos também conhecendo um pouquinho da história, tanto de Portugal como também da Europa. Daqui a pouco também vamos para os novos paradigmas de Lisboa, mas agora com esta Aldeia da Roda, meu lindo Portugal.

0: Aldeia da Roda, com este tema Meu Lindo Portugal, música nova. E agora vamos falar também aqui da importância da Península Ibérica. A gente sabe o que é a Península Ibérica. A Península Ibérica é composta por Portugal e a Espanha. Agora já podes concluir que a Península Ibérica está localizada no Hemisfério Norte, quase a igual distância do Equador e do Polo Norte. Assim como estudar, como podes ver mais à frente. Pela posição que ocupa entre o Oceano Atlântico e o Mar Mediterrâneo, a Península Ibérica é chamada da Porta do Mediterrâneo. Esta posição tornou-a ponto de passagem e destino de diversos povos, vindos principalmente de leste. Proximidade com a África facilitou também o acesso de povos vindos deste continente. Por outro lado, como prolongamento da Europa e situando-se no extremo sudoeste deste continente, a Península Ibérica está na rota das comunicações com o Mediterrâneo, a África, o norte da Europa e até com a América. No entanto, a sua posição periférica, isto é, no extremo de um continente, para além de trazer vantagens em relação às rotas de comunicação marítima, manteve-se a Península Ibérica afastada dos centros de maior desenvolvimento durante muito tempo. Progresso pelos meios de comunicação e informação que levaram o isolamento da Península Ibérica, exceto assim a sua relação com países dos continentes africano, americano e europeu. É assim também um pouco da história da Península Ibérica. Agora passam 39 minutos das 2 da manhã. Vamos aos novos pardientes de Lisboa.
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3: Olá, o calor aperta, a carteira encolhe e o português continua firme. Sua, resmunga, paga, mas ainda diz, podia ser pior.
4: Ai, Rica, durante o Portugal-Espanha o meu marido ficou tão nervoso que se pôs a falar com a televisão.
5: Ah, e a televisão respondeu?
4: Respondeu, disse... Tenha calma, que eu também estou a trabalhar sob pressão.
6: Está tanto calor que ontem fui abrir o frigorífico só para conversar.
3: Conversar com o frigorífico?
6: Sim, sim. É a única em casa que ainda me responde com frieza.
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16: O episódio que se segue é dedicado àqueles noivos que, por não gostarem de pipis, preferem comer miúdos. Embora alguns gostem mesmo é de moê-las. Estou tão engraçadinho hoje.

0: Ai, quem será? Será o nosso Zezinho?
1: Calma-te, mulher, calma-te. O nosso Zezinho partiu ontem para a sua lua de mel e não vinha já tocar à campainha, até porque ele tem a chave e tudo, não é?
0: Querias que eu deixasse ir para a lua de mel sem levar a nossa chave? Ah, então e se o Zezinho tivesse um problema qualquer e precisasse de asilo, hein? Ora, ele levou a chave cá de casa para eu ficar sossegada. Porque hoje em dia há para aí raparigas que são capazes de tudo e ninguém me garante que aquela com quem ele se casou não seria capaz de abusar dele. Oh, sabe-se lá.
1: Pronto, pronto. Agora que já deste o teu show de mãe galinha, vai lá abrir a porta para sabermos quem é, vai.
0: Ai, pronto, lá vou eu.
1: Espero que não seja mais nenhuma conta. Juro que já paguei tudo e não foi pouco. Nunca pensei que casar um filho custasse tanto dinheiro. Ainda bem que o Zezinho é filho único e eu não tenho mais nenhum para casar.
0: Olha, Xavier, é a mulher do nosso filho e o pai dela.
1: O quê? Já? Mas ainda ontem casaram e ela já está de volta.
2: O senhor nem imaginou que o seu filho me fez?
3: Ah, pois! O vosso Zezinho fez a maior das considerações à quininha. Ah, mas isto não fica assim.
1: O quê? Ele fez-lhe isso? Ah, ganda Zezinho. Sai ao pai, não há dúvida.
2: Mas o que ele fez foi não me fazer nada.
1: O quê? Não posso crer.
4: Olá, papá. Olá, mamã. Ah, o quê? A quininha já cá está.
1: Zezinho, a tua mulher e o teu sogro estão aqui a queixar-se por tu não teres feito nada. Ah, não me digas que é verdade, porque seria uma vergonha para toda a família. Eu até te aluguei um quarto sexy erótico num motel para não te faltar nada e tu não cumpriste. Olha que o quarto até tinha uma cama de água, Zezinho.
4: Ah, pois tinha, pai. Mas aí é que está o problema.
1: O problema? Mas qual problema?
4: O pai esqueceu-se de que eu não sei nadar. Eu não sei nadar, papá.
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17: Há quem ache que a cabeça é uma bola e daí falar-se em doentes da bola. Por outro lado, por haver bola, há quem por causa da bola passe o tempo a dizer: ora bolas, e fique doente de cabeça. Para debater este problema, três ilustres psiquiatras reuniram-se em Lisboa.
18: Caro Senhores colegas, esta sessão do nosso Congresso de Psiquiatria vai ser dedicada ao estudo de dois doentes que têm a mesma mania e obsessão.
19: E qual é a mania deles, doutora Desaparafusada?
18: Ambos têm a mania que são o primeiro-ministro José Sócrates.
20: Se me permitem a opinião, acho que são doentes muito filosóficos. De certeza que leram Sócrates.
18: Mas estes doentes são absolutamente pacíficos, caro colega. Uhum. E não fazem mal a ninguém, doutora Pancadinha.
20: Será melhor examiná-los, não acha, doutora Desaparafusada?
18: Absolutamente, doutora Rusca Porca. De entrada aos nossos pacientes.
19: Ah, aqui estão eles, doutora Desaparafusada.
18: Ora, muito bem, muito bem. Vamos lá então saber tu quem és.
21: Sou o primeiro-ministro José Sócrates.
22: Doutor, o José Sócrates sou eu.
21: Mentira, eu sou o primeiro-ministro.
22: É impossível, deve ser o segundo, porque o primeiro sou eu.
21: O José Sócrates sou eu.
22: Não, eu é que sou o José Sócrates.
20: Interessante, very interesting. Embora este método de tratamento já seja muito antigo e conhecido, sugiro que eles passem a estar juntos no mesmo quarto.
18: Ah, por mim aprovo, doutora Pancadinha. Já veio ele.
19: Eu também, doutora. Eu também aprovo.
20: Já passou um mês desde que os nossos dois primeiros ministros passaram a repartir o mesmo quarto. Será interessante verificar se houve alguma alteração.
18: Doutora Rusca Porca, de entrada aos nossos primeiros ministros, please.
19: Aqui estão eles, doutora Desaparafusada.
18: Muito bem, farewell. Diz-me lá, quem és tu?
23: Eu sou o Cavaco Silva.
24: Eu é que sou o Cavaco Silva, um novo presidente.
18: Mal, olha lá, tu és presidente de quê, afinal?
23: Sou o novo presidente da República.
18: Então, também és presidente?
24: Sou o novo presidente da República.
18: Well, não haja dúvida. A política portuguesa está mesmo a dar cabo da cabeça às pessoas. Eu proponho como passo seguinte do tratamento que sejam postos ambos na presidência da República.
20: Yes, concordo plenamente. Vou já telefonar para o Palácio de Belém para reservar os rooms, os quartos.
19: Eu também concordo.
24: Eu sou o presidente da República.
23: Desculpe, eu é que sou o presidente da República.
25: O quê? Estás outra vez com dor de cabeça?
20: Nem queres saber. Estou cá com uma enxaqueca que não vejo nada.
25: Ah, entendido. Quem fica sem ver nada sou eu. Outra negra, hein? Contigo é que o governo farta-se de ganhar dinheiro no abono de família.
19: Compadre, aquele espantalho que o compadre pôs ali no meio da sua sementeira com a cara do ministro das Finanças tem dado resultado.
26: Oh, com resultadão, comadre. Desde que eu pus ali aquele espantalho com a cara do ministro das Finanças, os passas apanharam tamanho susto que até já vieram devolver as sementes que tinham roubado na semana passada.
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29: Foram os novos pardienses de Lisboa para hoje, com o seu humor sempre bem disposto. E vamos continuando a falar da Península Ibérica e de algumas características também naturais da Península Ibérica. A Península Ibérica, cuja localização acabamos de determinar, apresenta uma forma quadrangular com uma superfície aproximada de 589 mil quilómetros quadrados. Uma península, como nós sabemos, é uma extensão de terra rodeada de água por todos os lados, menos por um, o que liga o continente na parte central da Península Ibérica. Existe também um vasto planalto de Mazeta Ibérica, de onde partem rios que atravessam atravessando assim as cordilheiras montanhosas que contornam a Mazeta, vão desaguar no Atlântico e também ao Mediterrâneo. A forma massiva que a Península Ibérica apresenta é a proximidade com o Oceano Atlântico, o Mar Mediterrâneo e o continente africano. Fazem também com que nela existam diferenças de clima, o clima, a natureza do solo e a disposição do relevo são, por sua vez, os fatores que mais contribuem para a distribuição das várias espécies de vegetais pelo território da Península Ibérica. Mas continuando a falar também da Península Ibérica, toda a gente sabe que é composta por Portugal e a Espanha.
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29: Agora vamos à música com Zeca Adegas, música nova, a Festa do Povo.

0: A festa do povo foram eles então os Seca Vegas, e antes de fecharmos a hora, vamos aqui também para hoje, amanhã mais, vamos continuar a falar também da Península Ibérica, mas vamos terminar por hoje com esta. Para entendermos a relação entre o território e a população, um território e a população que vai ocupando, temos de conhecer os traços morfológicos desse mesmo território, ou seja, as suas formas de relevo. Montanhas, planaltos e planícies. Para conhecer os traços morfológicos da Península Ibérica, podes recorrer a mapas, como a mapas que podes encontrar em várias bibliotecas. Na sua parte central, como já se referiu, surge o extenso planalto, conhecido como nome de maciço ibérico ou maceta. Um planalto que é uma forma de relevo que apresenta também superfícies aplanadas, cuja altitude média é superior a 200 metros. A Maceta inclina-se para o ocidente, o que leva os principais cursos de água a correrem para o Atlântico, e é o caso dos rios Douro, Tejo e Guadiana. A Maceta também é atravessada aproximadamente a meio e no sítio este-oeste, por um conjunto de montanhas. Estas são de relevo muito elevado e acidentado, com grandes desníveis e vales profundos. Os vales são espaços entre duas áreas elevadas deste conjunto de montanhas que formam a Cordilheira Central. Faz parte a Serra da Estrela, a maior de Portugal continental, com cerca de 1.991 metros de altitude. Amanhã vamos continuar a falar também de um pouco da história do nosso país e também da história da Península Ibérica. Agora estamos com 58 minutos, então depois das 2 da manhã, vamos então sair agora para irmos aos comerciais das 3 e depois voltamos então para ficarmos com a terceira parte, terceira hora do seu Expresso da Madrugada. Já sabe que na terceira hora vamos também ver o que dizem também as nossas efemérides de hoje, por hoje então, e com muita música ainda hoje, porque hoje é terça-feira, a revista à portuguesa. Para já, saímos para os comerciais, vá tomar um cafezinho, volte connosco já a seguir.
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3: Agora passam nada mais nada menos que 15 minutos das 3 da manhã.
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3: É isso mesmo, vamos começar, como hoje é terça-feira, é dia de revista à portuguesa. Vamos recordar Vera Mónica, Carlos Cunha e Marina Mota.
5: Estava da guarda e ocorreu o tiro.
6: Acudam-me, eu não estou em mim, onde é que eu estou? Acudam-me, eu não estou em mim, onde... Oi, Amparo!
5: Onde
6: é que eu estou?
5: Está em mim, não está, mas está-me a puxar como ao camandre, pronto.
6: Não olha assim para mim, que também não está em mim, fora.
5: Então não estou em si, não estou em mim, onde é que eu estou?
6: Está em Portugal, meu senhor.
5: Ai, era o que eu temia, não podia estar em sítio pior.
6: Ai, foi tiozinho da merda, já. Olha, senhor, isto aqui é do Barilho.
5: Não sou eu que digo, são vocês. Eu estou farta de ouvir toda a gente a dizer ai, que isto não podia estar pior. Ai, que grande crise.
6: Onde é que você já me ouviu a dizer ai, que grande crise?
5: O homem já me ouviu dizer ai, que isto não podia estar pior. Mas olha que isto não podia estar pior.
6: Está uma grande crise.
5: Até eu não sei que há crise.
6: Pronto.
5: Olha, o meu primo está a levar um chimbaléu na fábrica dos preservativos.
6: Não.
5: Ele antigamente fabricava preservativos que dava para usar 7 vezes. Segunda, terça, quarta, quinta, sexta, sábado, domingo. Agora é obrigado a fabricá-los para 12 vezes. Janeiro, fevereiro, março, abril, maio, junho, julho, agosto, setembro.
6: Epá, tenha lá calma, senhora. Também não é agora preciso saltar-lhe a tampa só por causa lá dos preservativos do seu primo.
5: Há crise.
6: Uma vez por mês já não é nada mal. Aliás, isto do sexo é mais ou menos como o jogo da sueca.
5: Como é isso?
6: Então é assim, ou tu tens um bom parceiro ou tens uma boa mão.
5: Onde é que eu estou?
6: Cozinha, a gente tem que arranjar um GPS que é para esta marcolina se orientar, ó caminho.
5: Vocês sabem
6: não. Que
5: descobriram um paiol de armamento enterrado no areal da Praia de Oeiras.
7: É pá, isso é muito para a frente.
8: Antigamente levam as criancinhas à praia que é para apanhar conchinhas, agora levam as criancinhas à praia para apanhar pistolas.
5: Ah, porque hoje em dia uma pistola é muito mais útil do que uma caneta ou um cartão de crédito. Vai-se uma bomba da gasolina, leva-se uma pistola.
6: É melhor ir com ela.
5: Vai-se ao cabeleireiro, leva-se uma pistola.
6: Vai com ela.
5: Vai-se ao supermercado, leva-se uma pistola.
6: Mas eu não consigo.
5: Vai-se uma esquadra da polícia, leva-se uma pistola.
6: Vai-se a atravessar a rua e leva-se um tiro nos cornos.
5: E largo. Eles até já assaltam hospitais.
8: Oh, desculpa, minha senhora, o que é que eles roubam nos hospitais?
5: Olha, da última vez levaram 2 transplantados hepáticos, 3 suficientes renais e 3 tuberculoses.
6: Ai, eu por acaso li a notícia. Os tuberculoses até saíram do hospital a correrem.
8: É tanga.
6: É verdade, é eram tuberculoses. Os deficientes.
8: Olha, eu vou dizer, eu se mandasse, mandava enforcar os bandidos todos os seus meios. Suficientes e tudo.
5: Não faça isso. Ficamos reduzidos à metade da população. Era preciso derrubar o Pinhal de Leiria para arranjar pau para tanta forca.
6: Pois é.

A vida não é fácil, foi Fred Mota. Daqui a pouco vamos então para os bons dias. Para já, Rafaela Santos com... Aliás, primeiro é o Patrick, Minha Espetada.

E agora deixa-me ligar o micro, só não consegues falar. E agora foi depois então a voz do Patrick com este, a minha espetada. E agora vamos recordar Zeca Afonso, Maria Faia, e daqui a pouco já vamos então para os bons dias.

E recordamos assim então o Zeca Afonso com este tema Maria Faia. E agora aí está preparadinho. Preparadinho para entrar os nossos bons dias de hoje. E a partir deste momento, 271-032-263. 271-032-263 é o número disponível para nos dar o seu bom dia. Já estou à sua espera. Ao som deste mix de música do Alentejo, nós vamos então para os bons dias de hoje. 271-032-263. Uma vez você já acordou, eu não acredito, mas pronto. Mas isso sou eu.

Estamos então à sua espera, 271-032-263. Está disponível. Aqui na roda inteira. Aqui. Para falar connosco, lhes dar o bom

0: E o telefone se já tocou, vamos ver quem é que está connosco. Olá, bom dia.
1: Bom dia, Sr. Rator.
0: Bom dia, Sr. Carlos, bem disposto mais uma vez aí da Suíça. Continua calor. Continua calor por aí ou nem por isso?
1: Sim, senhor.
0: Aqui também está muito.
1: Eu acho que ele agora está um bocadinho, tipo, pela nossa parte da Europa, está um bocadinho formulado.
0: Está. Mas hoje aqui está um bocadinho mais fresco. Não muito, mas está um bocadinho mais fresquinho.
1: Hoje de manhã também está bem. Mas depois durante o dia aperta com fartura.
0: É como diz o Zé Malhou, aperta com ela. também é verdade. O Zé Malhou diz aperta com ela e o calor diz
1: aperta conosco.
0: Eu aperto com vocês, diz o calor. Estava lá no Alentejo, uma vez chegava um grupo de malta lá ao café, às plantas, começam a cantar. Um pingo, dois pingos, três pingos de aguardente, as raparigas de cada terra fazem calor à gente. Estava lá um grupo de alentejantes da mesa ao lado e vinha assim. Um pingo, dois pingos, três pingos de licor. Levas um porradão que passa-te logo o calor. Pois é. Passava logo o calor. Está tudo bem disposto, é o que importa.
1: É o que importa. Temos de andar.
0: Ora, nem mais. Então, e o bom dia vai para quem?
1: Bom dia vai para todos os ouvintes dessa grande rádio. Um abraço em especial aí para a Dona Célia da Tocha e para o marido. E para o Sr. Artur, que também tem que levantar um bocadinho cedo para fazer o programa, não é?
0: É só uma. É ao meio-dia e meia.
1: Também. A vida é assim, uns trabalham um dia, outros de noite.
0: Pois.
1: Outros trabalham pela fresca, outros por calor, sem ser.
0: Mas eu gosto mais de trabalhar de noite, também é fresquinho.
1: Aí tem razão.
0: Pois é. Pois é.
1: Mas está bom. Olha, uma boa continuação para todos os ouvintes do programa. E até amanhã.
0: Olha, um bom dia também para si. Um abraço e até amanhã. Até amanhã, bom dia. 271-032-263 está disponível novamente e agora estivemos na Suíça. Fui comer um bocadinho de chocolate à Suíça e já cá estou outra vez. Apanhei aqui o meu helicóptero, mandei o meu piloto trazer o helicóptero, fui lá e vim. Foi um instantinho. Eu venho de lá tão longe. Parece que o pessoal está a dormir. Só o Micares é que está acordado, o resto está tudo a dormir.

0: Mas a malta está a gostar. Hoje está um bocadinho mais fresquinho, mas também não é tanto. Também não é tanto. Vamos lá ver quem é que está connosco. Olá, viva-me, bom dia.
1: Bom dia.
0: Bom dia, bem disposta.
1: Sim, senhora.
0: Aí, já viu, já fui à Suíça e já vim.
1: É isso.
0: É, isso é rápido, é carregar no botão, já está. Mandei vir, comprei agora um helicóptero. Daqueles rasteirinhos que não levantam voo.
1: Está
0: vendo? Daqueles rasteirinhos que não levantam voo por causa da gasolina. Gastam gasolina daquela de tratores. Que tem que levantar voo, pois. Daquela gasolina verde.
1: Agrícola.
0: É, gasolina, o gasóleo verde. É. E então não levanta voo, fui lá no estado e vim. E vim, já gastou. Está tudo bem disposto, e o professor Dona Ribeira, não é assim?
1: Tá. Hoje está. Olha, ela vai ali para baixo para o Santo António e até deve estar trabalhada.
0: Ali
1: a Pedro Ribeiro.
0: Hoje está um bocadinho mais fresquinho à noite, tá?
1: É. Eu estou aqui no alto, nota-se uma frescura. Tenho na certeza que lá baixo nos lameiros a erva deve estar úmida.
0: Já vê isso. Então,
1: está ali para o Santo António, está mesmo fresquinho.
0: É isso mesmo. Então, e o bom dia vai para quem?
1: Olha, vai para todos os ouvintes, para o Aldo e Estrangeiro. Tenham todos um bom dia. Saúde e alegria, é o que é preciso. E até amanhã, se Deus quiser.
0: Olha, um bom dia também para si. Obrigado também pela sua participação. Até amanhã.
1: Obrigada,
0: e o 271-032-263 já está novamente disponível para nos dar também o seu bom dia. E ele já toca, sim, senhora. Olá, bom dia.
2: Bom dia.
0: Bom dia. Já viu, amigo Vasco? Já viu? Já fui à Suíça e já vim.
2: É no
0: pescador,
2: olho.
0: É, pisca um olho e pisca o outro, já está. Já foi, pisca para ir e pisca para voltar, já está.
2: E também passou ali para a Espanha.
0: Também. A Espanha está aqui mais perto. A Espanha está aqui mais, está aí 80 e poucos quilómetros. Está aí mais perto, é mais rápido.
2: Os nossos irmãos.
0: É, nossos irmãos. Pois é, olha, fui lá ver se a seleção já tinha chegado. A portuguesa.
2: Ao menos bem simbólico,
0: mas não jogaram mal ontem. Jogaram mal, pronto, é assim. A Espanha
2: pois
0: também.
2: Alguém tinha ganhado.
0: Ora bem, a Espanha tem uma boa equipa. Nós jogamos contra.
2: E provavelmente ainda tirou a tinta lá nos ferros também.
0: Também.
2: Aquilo que é uma pontaria. É ponta nos ferros e uma vez não é diminuente.
0: Pois? Mas eu já disse isto aqui e continuo a afirmar. Este Mundial de 2026 está a ser o Mundial da Vergonha.
2: É o Trump. O Trump é
0: agora, o senhor Presidente dos Estados Unidos da América, o senhor Donald Trump, telefonou para o Presidente da FIFA, o senhor Infantini, para retirar o cartão vermelho ao jogador dos Estados Unidos para que ele possa jogar no próximo jogo. E o senhor
2: e o
0: presidente da FIFA fez-lhe a vontade. Mas o que é isto?
2: É o futebol que temos.
0: Depois ainda nós falamos do futebol português.
2: Não adianta bater mais no saguinho.
0: Então, e o bom dia vai para quem?
2: Bom dia, vai para toda a grande família da Rádio Livre de Gouveia. Tenham um bom dia, com muita saúde e paz e alegria.
0: Olha, um bom dia também para si. Obrigado também pela sua participação. E neste caso, até amanhã. Amanhã já é quarta-feira.
2: Amanhã é tudo, bom problema.
0: Amanhã já estamos a meio da semana.
2: Correto e afirmativo.
0: E cuidado com o sinaleiro. Anda aí.
2: E o copiloto.
0: Também. Muitos anos e bons. Ora bem, um abraço, até amanhã.
2: Um abraço.
0: 271-032-263, 271-032-263, está novamente disponível. Aí vai subir ao cimo do monte. E vai beber água em qualquer fonte. Vai lá. Olha, essa água está boa.

0: I el telèfon és ja, que novament, hola, bon dia.
1: Hola, bon dia, meu car Artur.
0: Bon dia, està tot ben disposto?
1: Gràcies a Deus.
0: El treball està a correr bé?
1: Està, sí, senyor.
0: Isso é que é preciso, isso é que é preciso. Até eu vim para a seleção.
1: Pois, mas ali eu não tenho visto, na verdade. Realmente levámos 23 jogadores para, para o Mundial e parte deles nem sequer foram utilizados.
0: É, vão para aquecer o bar.
1: Eu ia dizer que é uma vergonha, mas nem chega a ser uma vergonha. Não é nada, ele não foi nada.
0: Mas eu também digo uma coisa, este Mundial para mim não me diz nada, não me diz absolutamente nada.
1: Bem, já ali, se formos pela justiça da coisa, acho que a Noruega já merece algum respeito, porque de facto o Alan é um exemplo para a maioria do ano.
0: E é mesmo.
1: Está lá mesmo com uma pontada, que é uma coisa fenomenal.
0: Marca gols.
1: E o miúdo do Benfica, o.
0: Também. Não sei, vamos lá ver se o Benfica vai ter dinheiro para aguentar, mas pronto.
1: Pois, isso também é verdade. É. Também é verdade.
0: Vamos ver. Ele está a fazer um bom campeonato. O miúdo está a fazer um grande campeonato do mundo.
1: Está a ser. Está a ser. Mas é a única equipa, de facto, é a única equipa que não está pendurada em. Não está pendurada em estrelas, está de facto a jogar um futebol com gosto.
0: Então, aliás, estava lá Cabo Verde e fizeram-lhe o que fizeram, mas pronto.
1: Sim, também. Também foi um bom exemplo.
0: Um bom exemplo de jogadores que não são estrelas, não são vedetas, chegaram ali e fizeram a vida cara à Espanha, à Argentina. Pois é.
1: Cara na cara, exatamente.
0: Mas depois lá está. Ou como diz o outro, outros valores se levantam, valores mais altos se levantam, como diz o outro.
1: Sim, nós ontem podíamos ter chegado, aquele gol nos descontos foi assim um bocadinho uma baldada de água fria, na verdade, mas podíamos bem ter segurado aquela vantagem do impacto para o prolongamento se tivéssemos substituído quem tem que ser substituído.
0: Mas pronto, mas fica, olha, é como diz o outro, fica para o ano, como diz o outro.
1: É isso mesmo. Os dias viram.
0: E até aí o bom dia vai para quem?
1: Então, o bom dia vai para toda a gente que nos ouve, vai aqui para os amigos e clientes aqui da Pastelaria Pão de Deus, vai aqui para o Luís, que está aqui a meter o pãozinho ao forno, vai para si, para a sua família, para todos que nos ouvem, no fundo, para todos os meus colegas da noite, essencialmente, que tenho-me esquecido de falar por eles, para todos os meus colegas que trabalham aí durante a noite, que andam na distribuição do pão e nas padarias, e que estejam preparados para terem um tempo agora fortinho, que pronto, também é preciso, não é?
0: Às vezes também faz falta.
1: Temos que estar preparados e.
0: É como a formiga trabalha de verão para o inverno?
1: Não entendi.
0: É como a formiga trabalha de verão para o inverno?
1: É isso mesmo. É? É isso mesmo.
0: A cigarra não, só toca viola. E depois chega o inverno, quer comer e não há.
1: Pois, e a formiga que me dá amparo.
0: Pois é.
1: É o quê?
0: Então pronto, olha, um bom dia para vocês. Obrigado pela vossa participação. E se não for antes, até amanhã, que amanhã já é quarta-feira.
1: É isso mesmo.
0: Um abraço, até amanhã.
1: Um abraço, bom dia, bom trabalho. Obrigado pela companhia.
0: E o 271-032? Já cá está, olá, bom dia. Bom dia.
2: Olá, bom dia.
0: Ah, olá, bom dia. Foi assim, como diz o outro, foi apanhado na curva agora.
2: Foi.
0: Eu de vez em quando sou assim, prego-partida. Prego-partida, de vez em quando. Está tudo bem disposto?
2: Está a ser para nada.
0: Já fui à Suíça comer um chocolate com o Mico Carlos?
2: Já.
0: É?
2: Foi a sua querida era aos Estados Unidos.
0: Aonde? Por aqui? Fazer o quê? Sabe o que é melhor? O que é melhor nos Estados Unidos?
2: Não.
0: É o aeroporto para vir lá embora.
2: É o aeroporto.
0: É para vir lá embora.
2: É, aqui é o que
0: é assim agora. Ai, ai. Mas pronto, mas.
2: Como a primeira parte jogamos, a segunda parte
0: não jogamos, não vamos por aí que não jogamos mal. É pá, pronto, foi. Eles também tiveram sorte, tiveram uma bola no posto, a bola não entrou.
2: Sim.
0: Ah, são coisas. Mas atenção que Portugal jogou contra a Espanha, atenção.
2: Pois, claro, mas.
0: Não jogou contra uma equipa qualquer.
2: Quando mexeu na equipa, mexeu muito mal. Que os melhores jogadores estavam a jogar na equipa.
0: Pois,
2: era tirar o Ronaldo e meter o Gonçalo Ramos, acabou.
0: Mas isso somos nós a falar.
2: Somos os treinadores da bancada, como se costuma dizer.
0: Nós estamos aqui só para pagar para lá, sabem?
2: É claro.
0: Mas nada.
2: Nós pagamos e eles brincam.
0: Pois. Até um bom dia vai para quem?
2: Ora, bom dia vai para toda a minha família, para todos os meus colegas de trabalho de segunda das Tiras, para o Brinco Baila, para o Saraiva, Antena Livre da Veiga, para a Estelaria de Vila Nova de Sousa, para a Senhora Célia da Seja, para o Sr. Arturo e para todos os portugueses.
0: Olha, um bom dia também para o senhor, obrigado pela sua participação e até amanhã.
2: Até amanhã. Um abraço.
0: E pronto, conta bons dias, vamos ficar por aqui. Este vai ser mesmo o último dia de hoje. Estamos com 40 minutos depois das 5 da manhã. Vamos para as despedidas já do programa de hoje. Despeço-me então por hoje. Amanhã estou por cá a partir da 1 da manhã. É isso mesmo. Com mais um Expresso da Madrugada, até às 6 e mais logo, também a partir das 7. Estou por cá para a emissão de terça-feira do Regresso à Casa. Para todos, a condição de uma boa semana, quanto a mim. Até mais logo às 7, quanto aos Expresso da Madrugada, até amanhã à 1. Terminamos com Pedro Miguel, Viva o Verão, e também o cheirinho de Rafaela Santos com Eu Sou Assim. Eu também sou assim. E não mudo. Tchau, tchau. Bom dia.

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10: 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São 6 horas.
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Olá a todos, que Deus abençoe a sua vida poderosamente. Nós damos início aqui ao nosso programa Casos Reais, nessa manhã de terça-feira. E você que nos acompanha, eu quero que você fique ligado dentro dessa emissão, porque você vai ouvir relato de pessoas que venceram, que superaram seus problemas por meio da fé. Você já recorreu a tudo. Você já bateu em várias portas tentando encontrar uma saída. Você está vivendo um momento muito difícil da sua vida, o qual você tem se visto perdido, sem direção até mesmo, sem saber o que fazer. Mas quando nós fazemos uso da nossa fé, quando nós buscamos algo mais forte, que você já buscou em tudo, mas existe algo mais forte do que tudo isso que você já buscou. Então, fique ligado, porque dentro dessa programação você vai descobrir como mudar a sua vida por meio da fé. Nós vamos agora acompanhar essa canção bonita, essa canção de fé, e nós já voltamos com todos vocês.

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0: Muito bem, nós retornamos com a nossa programação Casos Reais e eu quero que você acompanhe agora esse relato, esses testemunhos de pessoas que obtiveram a transformação da sua vida por meio da fé. Vamos acompanhar esse relato e eu já volto.
1: Eu pensei que em casar eu ia ser feliz. Eu era muito nervosa, batia no meu marido, não havia paz em casa, não havia sossego, não havia nada. Tinha muitos problemas de saúde, foi-me diagnosticada uma doença na coluna. O médico dizia-me que eu ia ficar paralisada, que não havia solução para mim. E eu sempre me senti sozinha, porque os meus irmãos eram mais velhos que eu e não brincavam comigo. E fui crescendo nessa situação. E quando cheguei à idade adulta, como me sentia sozinha, comecei a procurar rapazes ou pessoas para me relacionar com eles. Nessas relações, cada vez que eu me envolvia, sentia-me pior. Na hora, até parecia que estava tudo bem, que estava tudo certo. Mas depois eu chegava a uma conclusão que ficava sozinha e sentia-me abandonada. Além disso, eu via vultos. E foi também isso que ajudou eu a sentir esse vazio. Porque refugiava-me nos relacionamentos, mas não podia, ninguém podia resolver. Ninguém resolvia a minha situação. Então, mais tarde, com a idade já de casar, eu pensei que em casar eu ia ser feliz. No primeiro ano, até que eu fui. Mas depois começaram a vir os problemas. Depois tive uma filha e nem a filha, nem o marido, ninguém preenchia o vazio que eu sentia. Nem o casamento, nada. Ninguém preenchia. Eu não trabalhava e era só o meu marido a trabalhar. Na altura também estava a olhar para a filha, porque ela ainda era pequena, não havia quem tomasse conta dela. E foram passando os anos, foi passando o tempo. Aí eu arranjei um trabalho. E pronto, já mudei de casa. E fui, trabalhava, não é? Mas as brigas continuavam. Não havia paz em casa, não havia sossego, não havia nada. Mais tarde foi-me diagnosticada uma doença na coluna, onde eu tive que ir para a baixa, tive que deixar de trabalhar, que já não podia. Eu arrastava mesmo as pernas e o médico dizia que não tinha cura, que eu ia ficar paralisada, que não havia solução para mim. Porque era tanta dor que eu tinha, eu até ia em bruxos, eu até ia nos massagistas e ninguém resolvia o meu problema. Quando eu ia a bruxos, eu gastava, era o salário que eu dava. O salário na altura era 500 euros, era esse dinheiro todo que eu dava. E nada resolvia. E era aí que começaram as brigas. Porque o dinheiro já não chegava para as outras coisas. E brigávamos muito por causa disso. O meu marido bebia, metia-se no álcool. E depois ele era, não é que ele fosse nervoso, eu é que era muito nervosa. E eu batia-lhe, cheguei-lhe a bater na cara. Eu tomava remédios para dormir. Eu tinha problemas no fígado, eu tinha problemas no intestino, eu tinha tudo, não é? Assim posso dizer, tinha tudo. E tomava muitos medicamentos. Tomava 14 comprimidos por dia. Devido a este sofrimento todo, eu nunca o fiz, mas pensamentos vieram. para me matar, mas nunca tentei. As vozes na minha cabeça é que eu nunca ia conseguir nada, que eu ia ficar sozinha e que nem a minha família ia me querer. Estava no fundo do poço, via que o meu casamento não ia para a frente, nada resolvia, não havia maneiras de alguém me ajudar. Foi aí que eu conheci a Igreja Universal, através de uma minha irmã, que ela veio primeiro. Ela viu na Record o Bispo Macedo a falar que havia solução para todos os problemas. Ela veio primeiro e depois ela fez o meu convite e eu vim. Primeiro dia que eu cheguei na igreja, eu não dormia e eu naquela noite dormi toda a noite, sem tomar comprimidos, sem nada. E então eu percebi que aqui havia algo, que se eu dormi sem tomar nenhum comprimido, a minha vida ia mudar. Com o passar do tempo, eu fui usando a fé e fui curada da coluna. Vi que o meu casamento já não era igual, porque o meu marido deixou de beber, as brigas deixaram de haver e eu fui me libertando também de tudo. Eu buscava com muita sede o Espírito Santo, porque eu sabia que se eu tivesse, tudo ia ser diferente, tudo ia mudar e o vazio ia ser preenchido. Então eu buscava de madrugada, tive que perdoar toda a gente a quem eu tinha mágoa. Eu tinha mágoa da minha irmã, tinha mágoa de toda a família e eu fui pedir perdão a toda a gente. E só quando eu pedi perdão, quando eu fui perdoada, é que Deus me deu o Espírito dela. Foi o dia mais feliz da minha vida. Foi o dia que nem no dia do meu casamento eu tive tanta felicidade. Era transbordante, que não dá para explicar, não há explicação para tanto amor. Depois de já estar na igreja e ter a minha vida transformada, apareceu outro problema na perna direita, que era uma veia entupida. Mas como já tinha a minha vida transformada, já olhava a doença não como doença, porque não era minha, então fui curada na mesma. Hoje não tenho nada. Hoje o meu casamento foi restaurado, o meu marido não bebe, não há brigas e hoje não tenho mais, não sou mais nervosa, não sou má, não bato mais, já não tenho mais o vazio, porque Deus preencheu. A minha vida financeira está abençoada. Os médicos diziam que eu não tinha cura. Deus me curou, Deus me libertou e hoje sou um verdadeiro milagre de Jesus.
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3: Eu fui para a Suíça, tinha 18 anos. Uma pessoa que se aproximou de mim, que me deu alguma atenção, um afeto, um carinho, eu juntei-me com essa pessoa e a seguir casámos. Tive um bebê e esse bebê foi-me retirado pelos meus pais. O problema maior foi que eu não amava essa pessoa. Eu não juntei-me com ele porque foi naquele momento uma solução que eu encontrei para preencher aquele vazio que eu tinha de estar sozinha num país, de não ter ninguém, não ter família, não ter ninguém. E ele veio preencher esse vazio que eu tinha de não ter ninguém à minha volta. Segundo os meus pais, eu tinha 19 anos na altura e não tinha capacidades para tomar conta de um bebê. Foi aí que a minha depressão começou, porque segundo os médicos, os psicólogos e os psiquiatras, eu tive um bebê e foi como se ele tivesse nascido morto, porque não tive o bebê comigo. Foi pouco tempo depois desse bebê ter nascido, dessa menina ter nascido, que os meus pais me tiraram. Era um vazio completo. Eu era uma pessoa muito triste, muito amargurada, muito angustiada, muito estressada. Não conseguia ter uma vida social, não conseguia trabalhar, não conseguia sequer tomar conta de mim. Eu não me conseguia alimentar, eu já não tinha forças para nada. A depressão era tal que eu tinha medo todos os dias de acordar, tinha medo de adormecer, tinha medo da morte. Eu cheguei a um ponto que tinha medo de ter medo. Dizer não, basta, porque eu já não estou aqui a fazer nada. E cheguei a pensar em suicídio, e não só cheguei a pensar, eu tentei-o. Tentei-o, e na Suíça, quando se tenta o suicídio, depois é lógico que somos internados num hospital psiquiátrico. A parte do divórcio foi um pouco complicada, porque principalmente por causa de bens materiais. Havia muitos conflitos a nível de bens materiais e foi complicado. E depois foi ainda mais complicado porque, entretanto, eu tinha conhecido alguém. E como essa pessoa é mais nova que eu, não tinha a mesma visão das coisas. Eu queria entrar logo num casamento novo, eu queria entrar logo em ter filhos de novo, e essa pessoa não queria nada dessas coisas. Foi uma relação muito conturbada, muito complicada, cheia de altos e baixos, muitos baixos mesmo, o que fazia com que cada vez mais a minha depressão aumentasse e não conseguisse sair dessa depressão que era já crónica, já há muitos anos que durava. Eu tomei muita medicação mesmo. Eu tomei dos medicamentos mais fortes que existe para a depressão. Com essa medicação toda não havia nada a fazer. Não, continuei depressiva sempre. Deste casamento tive dois rapazes. O mais velho, muito problemático, mesmo na escola, tinha muitos problemas, muitos conflitos. A minha sogra, para tentar arranjar soluções, um dia ouviu falar na Igreja Universal e começou a ir com ele ao Cenáculo do Porto. A partir daí, comecei a ver a transformação do José, e ele a melhorar o comportamento dele e a falar-me sempre

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Esta foi a tua sequência. 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Não percas a qualquer momento mais uma desta. 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Fica por aí.

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1: Vamos conhecer os títulos das notícias que estarão em destaque daqui a pouco na Antena Livre. Temperaturas elevadas e risco de incêndio mantém 10 distritos em alerta até quinta-feira. Campanha Nacional alerta motociclistas para uma condução mais segura e o Coolwork regressa à ceia e abre portas às empresas locais pela primeira vez. Bênção dos Rebanhos volta a celebrar tradição pastoril em Vila Franca da Serra e no final, como é habitual, olhamos para o desporto com João Cruz.
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2: 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Carminho, como curiosidade, digo-lhe que o seu nome é Maria do Carmo Carvalho Rebelo de Andrade e é uma das fadistas mais aclamadas e com maior projeção internacional da música portuguesa contemporânea. Nasceu em agosto de 84, cresceu no mundo do fado e é filha da também conhecida fadista Teresa Siqueira. A sua voz profunda e a capacidade de cruzar o tradicional fado com outras sonoridades como o jazz, o pop, transforma-a numa artista de referência mundial. Começou a cantar em público logo aos 12 anos, no Coliseu de Recreios. Mas é licenciada em Marketing e Publicidade. Mas após um ano a viajar pelo mundo e a fazer missões humanitárias, decidiu dedicar-se totalmente à música. Lançou álbuns de sucesso, críticos e outros mais comerciais. Fado em 2009, Alma em 2012, Canto em 2014, Maria em 2018 e Portuguesa em 2023. Gravou já com grandes nomes da música brasileira, como Caetano Veloso, Milton Nascimento e até Chico Buarque. Lançou o álbum Eu Vou Morrer de Amor ou Resistir em 2025, é o mais recente, que inclui os singles Balada do País Que Dói e Canção A Ausente. E há muitas músicas que poderia trazer aqui a este espaço, mas decidi ir até o álbum 2012 Alma e trago Lágrimas do Céu, uma das músicas mais profundas do seu repertório, integrado então neste álbum do estúdio. A canção destaca-se por cruzar a genialidade de dois maiores vultos da história do fado clássico com a interpretação contemporânea de Carminho. Ela junta música de Alfredo Marceneiro com Alfredo Duarte. E é daí que surge este tema que vamos ouvir: Lágrimas do Céu.

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0: 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Boa tarde. São 14 horas.
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10: Bem-vindos, estas são as notícias na Antena Livre. O Governo prolongou até às 23h59, até à meia-noite da próxima quinta-feira, a situação de alerta em 10 distritos do continente, entre os quais Viseu e Guarda, devido à persistência das temperaturas elevadas e ao agravamento do risco de incêndios rurais. A medida mantém restrições como a proibição de queimadas, uso de fogo de artifício e de maquinaria em áreas florestais, embora estejam previstas exceções para algumas atividades agrícolas e de construção consideradas essenciais. O dispositivo de prevenção e combate aos incêndios foi igualmente reforçado com maior prontidão das forças de segurança, equipas de emergência e vigilância aérea. A Autoridade Nacional da Segurança Rodoviária, a GNR e a PSP lançam a partir de hoje a campanha Duas Rodas, Agarra-se à Vida, uma iniciativa que pretende sensibilizar os condutores de motociclos e ciclomotores para a adoção de comportamentos de condução mais seguros. A campanha decorre até à próxima segunda-feira. A ação combina iniciativas de sensibilização com operações de fiscalização, incidindo sobre alguns dos principais fatores do risco na estrada, como o excesso de velocidade, as ultrapassagens perigosas, a condução sob o efeito de álcool ou drogas, a distração ao volante e a utilização incorreta do capacete e do restante equipamento de proteção. Segundo as entidades promotoras, entre 2023 e 2025 foram registados mais de 34 mil acidentes com vítimas envolvendo veículos de duas rodas a motor, dos quais resultaram 440 mortos, 3.041 feridos graves e 34.501 feridos leves. Além de alertar os motociclistas, a campanha pretende sensibilizar todos os utilizadores da via para a importância da partilha segura da estrada e reforçar a adoção de comportamentos responsáveis, contribuindo para a redução da sinistralidade rodoviária. O município de Ceia vai promover durante o próximo mês de agosto a segunda edição do Cool Work, o programa de ocupação de tempos livres destinado a jovens estudantes dos 15 aos 24 anos. A principal novidade deste ano é a integração das empresas locais na rede de entidades de acolhimento, alargando as oportunidades de contacto com o mundo de trabalho. O programa irá decorrer em dois períodos, de 3 a 14 e de 17 a 28 de agosto, permitindo aos participantes desenvolver experiências profissionais em diferentes áreas de atividade. As entidades interessadas podem candidatar-se até dia 10 de julho, sendo posteriormente divulgada a lista de vagas disponíveis para os jovens. A iniciativa pretende promover o desenvolvimento de competências e reforçar a ligação dos estudantes ao tecido económico e social do concelho. A freguesia de Vila Franca da Serra voltou a receber mais uma edição da Benção dos Rebanhos, uma iniciativa integrada na rede cultural Terras da Transumância, que celebrou as tradições pastoris e o património cultural do concelho de Gouveia. O programa incluiu uma caminhada interpretativa pela paisagem cultural da freguesia, atuações da Banda Filarmónica Boa Educação de Vila Cova de Tavares e do grupo de concertinas Beirões da Concertina, proporcionando momentos de animação e de valorização do território. A procissão do regresso da imagem de Santo António à capela reuniu a comunidade, evocando a ligação entre a religião e a atividade pastoril. O ponto alto da iniciativa foi a tradicional Bênção dos Rebanhos, que homenageou os pastores e os seus rebanhos e a importância da pastorice na identidade local. O evento terminou com um baile encerrando a celebração num ambiente de convívio e festa. E agora olhamos para o desporto, com João Cruz.
11: A Associação Futebol da Guarda obteve o maior crescimento percentual de praticantes da época 2025-2026. 1.234 atletas, um crescimento de quase 20% face à época anterior, tornando a Associação Futebol da Guarda com o maior crescimento percentual de praticantes. Este aumento verifica-se não só no número total de praticantes por época, mas também em todos os escalões. Esse é o resultado do excelente trabalho realizado pelos clubes, treinadores, dirigentes, atletas, famílias de todos os que contribuem diariamente para o crescimento da Associação Futebol da Guarda.
10: João Cruz no fecho deste Bloco de Notícias, aqui na sua Antena Livre.
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1: Epa! Olá para todos, muito boa tarde, ótima terça-feira. Está na hora de mais uma edição de Via Rápida aqui em 89.6 FM em Gouveia e para todo mundo em 896fm.pt, emissão online. Começa agora o Via Rápida desta terça-feira. Eu sou Horácio Pascoal, bem-vindo.

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1: Mais um dos sucessos para esta emissão do Via Rápida, continuação de uma excelente tarde na companhia de Antena Livre. Eu sou Horácio Pascoal, lembro que às 14h30 vamos ter a rúbrica A Sara é que Sabe, com Sara Santos. Não perca, até já. Eu não...

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2: A dica de hoje é para quem adora ervas aromáticas nos cozinhados, mas nem sempre as tem à mão. Agora é a melhor altura para fazer um jardim de aromas, seja na varanda, no terraço, no jardim ou mesmo dentro de casa. Ainda para mais, nem sequer é difícil. Teresa Chambel, diretora da revista Jardins, explica como se deve proceder. Comece por aromáticas mais simples e de que goste, como é o caso das anuais. Semeie em local definitivo, salsa, coentros, manjericão, cebolinho, rúcula ou hortelã. Pode utilizar uma mesma floreira para várias aromáticas, mas tenha cuidado com a hortelã. Deixe-a sozinha, pois ela é muito invasiva. Não se esqueça também de pulverizar diariamente as suas sementeiras, até que as plantinhas comecem a germinar e a ganhar alguma altura. Aí já as pode começar a regar normalmente. Esta é também uma excelente época para plantar as suas aromáticas perenes, como o alecrim, a alfazema, a sálvia, a lúcia-lima ou ainda a erva-príncipe. Estas são algumas das que não devem faltar no seu futuro jardim de aromas. Pode ter todas estas plantas em vasos ou floreiras, caso seja esta a sua opção. Tenha, no entanto, atenção, porque a lúcia-lima, por exemplo, pode transformar-se num arbusto grande, embora seja de folha caduca. E a erva-príncipe também cresce muito, pelo que deve ponderar bem a sua localização. Tenha ainda em atenção, ao planear o seu futuro jardim de aromas, que estas plantas devem estar pelo menos entre 30 a 40 centímetros afastadas umas das outras, para garantir o seu melhor desenvolvimento. Também é importante ter em conta que não devem encharcar a terra sempre que as regar. Depois, é só colher e apreciar o privilégio de ter ervas aromáticas frescas sempre prontas a usar.
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Música a rodar aqui na sua Antena Livre. Boa tarde, este é o Via Rápida. Está quase completa a primeira hora. À hora certa temos Pulsar Económico com Rui Anacleto. Eu volto logo a seguir para a segunda hora.

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9: São 15 horas.
10: Portugal está no topo da União Europeia, com os preços das casas a aumentar 17,8%. É o destaque desta edição do Pulsar Económico.

Portugal foi o Estado-membro da União Europeia onde o preço das casas mais aumentou, ao registar uma subida significativa de 17,8% na variação anual durante o primeiro trimestre de 2026, segundo os dados do Eurostat. Adicionalmente, o país registrou também a segunda maior subida face ao trimestre anterior, com um aumento de 3,8%. Este ritmo de crescimento nacional contrasta fortemente com a média europeia, uma vez que na zona euro a subida anual ficou nos 4,7% e no conjunto da União Europeia pelos 5,1%. Apesar deste aumento expressivo que coloca Portugal no topo da tabela europeia, o mercado residencial começa a dar alguns sinais de ajustamento. O alto custo da habitação, a subida dos juros e a perda de poder de compra das famílias têm gerado uma maior cautela na compra de casa, o que já se reflete numa quebra do número de transações e num ligeiro abrandamento na subida mensal dos preços ao longo do primeiro semestre do ano. A partir de 1 de agosto, o Banco de Portugal vai implementar regras mais apertadas para a concessão de novos créditos à habitação e ao consumo. A principal alteração desta nova diretriz é a redução da taxa de esforço máxima recomendada, que desce dos anteriores 50% para 45%. Na prática, isto significa que o conjunto das prestações mensais de crédito de uma família não deverá ultrapassar 45% do seu rendimento líquido, obrigando os bancos a serem mais rigorosos na aprovação de novos financiamentos. Estas regras vão ser aplicadas a todos os contratos que sejam alvo de avaliação de solvabilidade a partir do início do mês de agosto. Além da taxa de esforço, as novas regras simplificam os prazos máximos de pagamento, estipulando um limite de 40 anos para os clientes até aos 35 anos e de 35 anos para os mutuários acima dessa idade. O Banco de Portugal reduziu também a margem de exceção que os bancos têm para aprovar créditos fora destas regras, passando de 15% para apenas 10% do volume total concedido. Outra novidade é o fim do financiamento a 100% para a compra de imóveis detidos pela própria banca, que passam a estar sujeitos aos mesmos limites dos restantes. Embora as medidas sejam atualmente recomendações, o regulador pretende que o cumprimento passe futuramente a ser vinculativo por lei. A taxa de juro média dos novos depósitos a prazo para particulares em Portugal subiu pelo quarto mês consecutivo em maio, fixando-se em 1,48%. De acordo com os dados divulgados pelo Banco de Portugal, este valor reflete um aumento de 4 centésimas face ao mês de abril, marcado por uma forte preferência por prazos curtos, já que 97% destas novas aplicações foram feitas a prazos até um ano. Apesar desta contínua melhoria na remuneração, o esforço dos bancos com atividade em Portugal continua a ser insuficiente para retirar Portugal do fundo da tabela europeia. Na zona euro, a taxa média subiu para os 1,96%, fazendo com que o nosso país registre ainda a sexta taxa mais baixa entre os Estados-membros. No segmento empresarial, o cenário de subida também se verificou. A taxa de juro média dos novos depósitos a prazo de empresas avançou 5 centésimas em maio, alcançando os 1,88%. A Autoridade Tributária e Aduaneira recuperou 1.550 milhões de euros através de processos de cobrança coerciva de dívidas fiscais em 2025. Este valor representa um aumento de cerca de 10% face aos 1.415 milhões de euros arrecadados no ano anterior, atingindo um máximo da última década. De acordo com o relatório sobre o combate à fraude e evasão fiscais, esta subida consolida a trajetória contínua de crescimento na recuperação de receitas iniciada após o período da pandemia de Covid-19, tendo o IVA assumido um papel de liderança na alavancagem destas cobranças. No ano passado, a Autoridade Tributária e Aduaneira avançou com 803 pedidos para o levantamento do sigilo bancário de contribuintes. Estes números constam do relatório sobre o combate à fraude e evasão fiscais e aduaneiras, recentemente entregue pelo Ministério das Finanças ao Parlamento. O Fisco continua a recorrer a esta prerrogativa no âmbito das inspeções tributárias para investigar potenciais irregularidades, sendo que as comunicações de operações financeiras suspeitas feitas pelo Departamento Central de Investigação e Ação Penal
Fiscal também servem muitas vezes de fundamento para estes pedidos. Apesar de a autoridade tributária ter o poder de levantar o sigilo bancário de forma unilateral nestas situações, a larga maioria das situações acaba por resolver-se através da colaboração dos visados. Dos 803 pedidos realizados num só ano, 588 processos culminaram na autorização voluntária dos próprios contribuintes para o acesso aos seus dados bancários, restando 199 decisões em que o levantamento teve de ser efetivamente decretado pelo Fisco.

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1: 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Está a começar a segunda hora de emissão do Via Rápida nesta terça-feira. Mais uma hora pela frente. Vamos juntos até às 4 da tarde e depois do Pulsar Económico com Rui Anacleto.

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4: Antena Livre, boa tarde, 30 graus.

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3: Segunda hora de emissão do Via Rápida. Uma boa tarde para todos. Obrigado pela companhia. Em casa, no trabalho ou em viagem. Às 3:30 temos títulos da informação que vai para o ar às 4:00.

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13: 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Boa tarde. São 17 horas.
14: Portugal está no topo da União Europeia, com os preços das casas a aumentar 17,8%. É o destaque desta edição do Pulsar Económico.

Portugal foi o Estado-membro da União Europeia onde o preço das casas mais aumentou, ao registar uma subida significativa de 17,8% na variação anual durante o primeiro trimestre de 2026, segundo os dados do Eurostat. Adicionalmente, o país registou também a segunda maior subida face ao trimestre anterior, com um aumento de 3,8%. Este ritmo de crescimento nacional contrasta fortemente com a média europeia, uma vez que na zona euro a subida anual ficou nos 4,7% e no conjunto da União Europeia pelos 5,1%. Apesar deste aumento expressivo que coloca Portugal no topo da tabela europeia, o mercado residencial começa a dar alguns sinais de ajustamento. O alto custo da habitação, a subida dos juros e a perda de poder de compra das famílias têm gerado uma maior cautela na compra de casa, o que já se reflete numa quebra do número de transações e num ligeiro abrandamento na subida mensal dos preços ao longo do primeiro semestre do ano. A partir de 1 de agosto, o Banco de Portugal vai implementar regras mais apertadas para a concessão de novos créditos à habitação e ao consumo. A principal alteração desta nova diretriz é a redução da taxa de esforço máxima recomendada, que desce dos anteriores 50% para 45%. Na prática, isto significa que o conjunto das prestações mensais de crédito de uma família não deverá ultrapassar 45% do seu rendimento líquido, obrigando os bancos a serem mais rigorosos na aprovação de novos financiamentos. Estas regras vão ser aplicadas a todos os contratos que sejam alvo de avaliação de solvabilidade a partir do início do mês de agosto. Além da taxa de esforço, as novas regras simplificam os prazos máximos de pagamento, estipulando um limite de 40 anos para os clientes até aos 35 anos e de 35 anos para os mutuários acima dessa idade. O Banco de Portugal reduziu também a margem de exceção que os bancos têm para aprovar créditos fora destas regras, passando de 15% para apenas 10% do volume total concedido. Outra novidade é o fim do financiamento a 100% para a compra de imóveis detidos pela própria banca, que passam a estar sujeitos aos mesmos limites dos restantes. Embora as medidas sejam atualmente recomendações, o regulador pretende que o cumprimento passe futuramente a ser vinculativo por lei. A taxa de juro média dos novos depósitos a prazo para particulares em Portugal subiu pelo quarto mês consecutivo em maio, fixando-se em 1,48%. De acordo com os dados divulgados pelo Banco de Portugal, este valor reflete um aumento de 4 centésimas face ao mês de abril, marcado por uma forte preferência por prazos curtos, já que 97% destas novas aplicações foram feitas a prazos até um ano. Apesar desta contínua melhoria na remuneração, o esforço dos bancos com atividade em Portugal continua a ser insuficiente para retirar Portugal do fundo da tabela europeia. Na zona euro, a taxa média subiu para os 1,96%, fazendo com que o nosso país registre ainda a sexta taxa mais baixa entre os Estados-membros. No segmento empresarial, o cenário de subida também se verificou. A taxa de juro média dos novos depósitos a prazo de empresas avançou 5 centésimas em maio, alcançando os 1,88%. A Autoridade Tributária e Aduaneira recuperou 1.550 milhões de euros através de processos de cobrança coerciva de dívidas fiscais em 2025. Este valor representa um aumento de cerca de 10% face aos 1.415 milhões de euros arrecadados no ano anterior, atingindo um máximo da última década. De acordo com o relatório sobre o combate à fraude e evasão fiscais, esta subida consolida a trajetória contínua de crescimento na recuperação de receitas iniciada após o período da pandemia de Covid-19, tendo o IVA assumido um papel de liderança na alavancagem destas cobranças. No ano passado, a Autoridade Tributária e Aduaneira avançou com 803 pedidos para o levantamento do sigilo bancário de contribuintes. Estes números constam do relatório sobre o combate à fraude e evasão fiscais e aduaneiras, recentemente entregue pelo Ministério das Finanças ao Parlamento. O Fisco continua a recorrer a esta prerrogativa no âmbito das inspeções tributárias para investigar potenciais irregularidades, sendo que as comunicações de operações financeiras suspeitas feitas pelo Departamento Central de Investigação e Ação Penal
Nacional também servem muitas vezes de fundamento para estes pedidos. Apesar de a autoridade tributária ter o poder de levantar o sigilo bancário de forma unilateral nestas situações, a larga maioria das situações acaba por resolver-se através da colaboração dos visados. Dos 803 pedidos realizados num só ano, 588 processos culminaram na autorização voluntária dos próprios contribuintes para o acesso aos seus dados bancários, restando 199 decisões em que o levantamento teve de ser efetivamente decretado pelo Fisco.

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este modelo agora impulsionado pelo Simbes, Just Change, deverá ser alargado a toda a comunidade. Por sua vez, António Miraldes recordou que o compromisso começou em Fornos de Algodos, alargando-se posteriormente a Sobrito da Beira e ao Sabugal, permitindo assim já concretizar 22 intervenções habitacionais. O secretário executivo do Simbes afirmou ainda que o objetivo passa agora por expandir um projeto credível capaz de transformar vidas e combater as desigualdades territoriais e garantir a habitação digna a quem mais precisa. Também Bruno Costa recordou que tudo começou em Fornos Algodres através de uma iniciativa da Motengil, prontamente acolhida pelo município e devido à prioridade atribuída e à melhoria das condições habitacionais da população. Posteriormente, a parceria com a Just and Chance permitiu consolidar o projeto, que não serve de exemplo, e está a ser replicado noutros concelhos da região. O vice-presidente do município de Fornos enalteceu também o trabalho da vereadora da Ação Social e a sua equipa, destacou ainda a motivação e a alegria das equipas de voluntários que participam na iniciativa, considerando assim essencial o impacto das intervenções que têm na vida das famílias beneficiadas. E já Eduardo Lopes fez o balanço da atividade da Just and Chance, salientando os resultados alcançados em Fornos de Algodres, Sobrito da Beira e Sabugal ao longo de 16 anos de atividade da instituição. Explicou que nesta edição a Camp In estão previstas intervenções em 7 habitações em Fornos de Algodres e Sobrito da Beira e em 3 habitações no Sabugal. Recordou ainda que em 2025 a instituição reabilitou 139 casas em todo o país e prevê atingir a marca das 150 habitações intervencionadas este ano. Está de parabéns esta iniciativa, tanto os municípios envolvidos como a Just In e também, principalmente, os jovens que estão envolvidos neste projeto, que abdicaram assim das suas férias para abraçar este projeto de solidariedade. Muito obrigado para eles por terem abdicado então das suas férias e para estarem então neste projeto. Para já, vamos assim para mais um tema musical. Desta vez, vamos para este Tão Longe e Tão Perto. Antes, On Approach, para ouvir já a seguir. Um grupo português com o nome em inglês, mas é assim.

Tão longe e tão perto o tema que estamos a acabar de ouvir. E agora vamos para mais uma notícia. Fornos de Algodres, dia de... Vamos continuar a falar em Fornos de Algodres. Fornos de Algodres, dia de reencontros, emoção e partilha, reuniu dezenas de antigos seminaristas. O antigo seminário em Fornos de Algodres voltou a encher-se de vida e de recordações com mais um encontro de antigos alunos que reuniu algumas dezenas de ex-seminaristas no dia marcado pela amizade, pela emoção e pela partilha de memórias. O programa, com recepção na capela do seminário, depois a visita ao espaço, simbolizava o reencontro de homens que em diferentes épocas partilharam o mesmo percurso de formação e criação e criaram laços que o tempo nunca apagou. Seguiu-se ainda uma visita ao CIFA, Centro Interpretativo de Fornos de Algodres, onde os participantes puderam conhecer melhor o património e a história do concelho. O convívio prosseguiu com um almoço nas instalações do antigo seminário de São José, espaço carregado de simbolismo para todos os presentes. Entre conversas, sorrisos e muitas histórias, foram recordados episódios da juventude, professores, colegas e vivências que marcaram uma etapa importante nas suas vidas. Mais do que um simples reencontro, o encontro voltou a demonstrar que as amizades construídas no seminário permanecem vivas ao longo de anos, proporcionando assim um dia repleto de emoções, nostalgia e alegria por voltar a abraçar velhos amigos. Num ambiente de grande fraternidade, ficou renovado o compromisso de manter viva esta tradição, preservando assim os laços da amizade e a memória de uma instituição que marcou gerações de alunos. Assim, este encontro de antigos encontro de antigos seminaristas do seminário de Fornos de Algodres, que partilhou a emoção e reuniu então dezenas de antigos seminaristas, e foi assim um convívio bastante animado, onde se recordaram, há sempre coisas para recordar dos tempos antigos, não é assim? Agora passam 40 minutos depois das 7 da tarde, estamos quase no final deste regresso à casa de hoje. Daqui a pouco vamos a mais notícias. É isso mesmo. O que é que temos agora para comentar? Temos aqui o CIM, da região Beiras e Serra da Estrela, acolhe a sessão de... Noites Vivas animam o verão em Pinhela. Sim, está quieto. Está bem. Com teatro, fado, música e visitas encenadas. Assim, o verão cultural decorre entre julho e agosto e leva espetáculos a vários espaços públicos da cidade e do concelho. As Noites Vivas estão de regresso a Pinhel, voltando assim a proporcionar um programa diversificado de atividades culturais ao ar livre, que promete animar as noites de verão com teatro, música e tradições em vários espaços públicos da cidade. A iniciativa arranca no próximo dia 16 de julho, às 21h30, no auditório do Parque Municipal da Trincheira, com a apresentação da peça Há 60 anos na Minha Aldeia, pelo Grupo Teatro da Academia Sénior da Guarda. Inspirado nas crónicas de Abel Saraiva e adaptado para o teatro por Joaquim Igreja, o espetáculo, com encenação de Daniel Rocha, convida o público a viajar até ao cotidiano rural da década de 1960, revisitando assim a feira, o trabalho, as festas populares e a taberna, numa homenagem às memórias e à identidade das comunidades da região. A programação prossegue no dia 22 de julho com o concerto de guitarra clássica de Diogo Andrade, professor da Academia de Música de Pinhel, no auditório exterior do Centro Histórico. No dia 29 de julho, a Praça Sacadura Cabral
junto ao Pelourinho, recebe então uma noite de fados com Vera Nunes, enquanto a 5 de agosto o Parque Urbano de Pinhel é palco, ou será palco, de um espetáculo de música tradicional com o grupo Trovas da Beira. Paralelamente regressam também as já habituais visitas encenadas promovidas pelo município de Pinhel em parceria com o teatro no imaginário do grupo de amigos do Mondigoto. Este ano a iniciativa convida participantes a descobrir a cidade através de personagens inspiradas em descendentes de Camilo Castelo Branco que irão recordar locais ligados ao romance O Bem e o Mal, a obra com ligações a Pinhel. As visitas realizam-se nos dias 18 de julho a 8 de agosto, pelas 18 horas, com início junto ao posto de turismo, sem necessária inscrição prévia. O Verão Cultural em Pinhel inclui também ainda a continuação do Festival Património, Fado e Guitarra Portuguesa, que pretende assim descentralizar a oferta cultural e leva a música tradicional portuguesa às 18 freguesias do concelho. O festival prossegue ainda com Inês Brito, que levará o fado de Lisboa ao Largo do Calvário em Lameiras, dia 24 de julho. João Farinha, com o fado e canção de Coimbra, atuará na escadaria da igreja em Pala. E no dia 25 de julho, Bruno Costa apresentará um concerto de guitarra portuguesa na Igreja Matriz de Pinzio. No dia 26 de julho, com esta programação diversificada, o município de Pinhel volta a apostar na valorização da cultura, do património e das tradições locais, proporcionando momentos de lazer e convívio para os residentes e visitantes durante os meses de verão. E agora sim, vamos então na música, e na música agora vamos com esta para ouvir então já a seguir.

E às vezes nas nossas filhas, vamos à última notícia que temos então para comentar. A Quinta do Cardo conquista o título de melhor vinho da Beira Interior na gala do 19º concurso de vinhos. O Castelo de Alfaiates, no Conselho do Sabugal, foi palco na noite de 4 de julho da gala de entrega de prémios da 19ª edição do concurso de vinhos da Beira Interior, uma cerimónia que distinguiu os melhores vinhos da região e homenageou o trabalho desenvolvido pelos produtores beirões, promovido assim pela Comissão Vinícola Regional da Beira Interior. O concurso avaliou 97 vinhos, dos quais 33 referências foram premiadas, incluindo 29 medalhas de ouro e 4 distinções especiais que reconhecem não apenas a qualidade enológica, mas também a imagem e o posicionamento dos vinhos no mercado. O grande vencedor da noite foi o da Quinta do Cardo, homenagem a Maria Luísa, a grande reserva tinto de 2022, que arrecadou mais um prestigiado galardão da competição, sendo assim eleito o melhor vinho da Beira Interior. Entre os restantes distinções especiais, da Quinta dos Correios, reserva Síria Branco, de 2023, conquistou o prémio de melhor vinho no feminino, enquanto Etos Vinho de Parcela, tinto 2023, foi distinguido com o prémio de melhor imagem. Já o Pombo Bravo, espumante bruto Bravo 2020, recebeu o galardão de melhor imagem no feminino. Os vinhos foram avaliados nos dias 22 e 23 de junho por um painel de 13 jurados, presidido assim pelo enólogo Aníbal Coutinho e composto por 6 mulheres e 7 homens. Na cerimónia marcaram presença assim o presidente da Câmara Municipal de Sabugal, Vítor Proença, o presidente do Turismo do Centro de Portugal, Rui Ventura, e o presidente do Instituto da Vinha e do Vinho, Francisco Toscano Rico, que destacaram o papel estratégico da vitivinicultura e do enoturismo no desenvolvimento económico e na valorização do território da Beira Interior. O presidente Rodolfo Queiroz enalteceu a evolução da qualidade de vinhos da região e o trabalho consistente dos produtores. Com grande orgulho que recebemos a qualidade superior que os vinhos a concurso revelam este ano. Os nossos produtores estão de parabéns pelo trabalho sério e consistente que têm desenvolvido para elevar o reconhecimento da nossa região. Estas distinções ajudam também a divulgar os vinhos da Beira Interior além fronteiras e a reforçar a maturidade da região dentro e fora de Portugal, afirmou também. E pronto, quanto a nós, estamos conversados, vamos às despedidas. Amanhã estamos por cá e amanhã com o Dr. Fernando Figueiredo. Então eu volto também amanhã, mas um pouco mais cedo, à 1 da manhã, com o Expresso da Madrugada. Para todos, boa tarde, na condição de boa semana e até amanhã. Terminamos com John Tecada e este Angel, para ouvir, para recordar e para fechar. Tchau, tchau, boa tarde, até amanhã.

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6: 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São 20 horas.
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7: Bem-vindos, estas são as notícias na Antena Livre. O Governo prolongou até às 23h59, até à meia-noite da próxima quinta-feira, a situação de alerta em 10 distritos do continente, entre os quais Viseu e Guarda, devido à persistência das temperaturas elevadas e ao agravamento do risco de incêndios rurais. A medida mantém restrições como a proibição de queimadas, uso de fogo de artifício e de maquinaria em áreas florestais, embora estejam previstas exceções para algumas atividades agrícolas e de construção consideradas essenciais. O dispositivo de prevenção e combate aos incêndios foi igualmente reforçado com maior prontidão das forças de segurança, equipas de emergência e vigilância aérea. A Autoridade Nacional da Segurança Rodoviária, a GNR e a PSP lançam a partir de hoje a campanha Duas Rodas Agarra-se à Vida, uma iniciativa que pretende sensibilizar os condutores de motociclos e ciclomotores para a adoção de comportamentos de condução mais seguros. A campanha decorre até à próxima segunda-feira. A ação combina iniciativas de sensibilização com operações de fiscalização, incidindo sobre alguns dos principais fatores do risco na estrada, como o excesso de velocidade, as ultrapassagens perigosas, a condução sob o efeito de álcool ou drogas, a distração ao volante e a utilização incorreta do capacete e do restante equipamento de proteção. Segundo as entidades promotoras, entre 2023 e 2025 foram registados mais de 34 mil acidentes com vítimas envolvendo veículos de duas rodas a motor, dos quais resultaram 440 mortos, 3.041 feridos graves e 34.501 feridos leves. Além de alertar os motociclistas, a campanha pretende sensibilizar todos os utilizadores da via para a importância da partilha segura da estrada e reforçar a adoção de comportamentos responsáveis, contribuindo para a redução da sinistralidade rodoviária. município de Ceia vai promover durante o próximo mês de agosto a segunda edição do Cool Work, o programa de ocupação de tempos livres destinado a jovens estudantes dos 15 aos 24 anos. A principal novidade deste ano é a integração das empresas locais na rede de entidades de acolhimento, alargando as oportunidades de contacto com o mundo de trabalho. O programa irá decorrer em dois períodos, de 3 a 14 e de 17 a 28 de agosto, permitindo aos participantes desenvolver experiências profissionais em diferentes áreas de atividade. As entidades interessadas podem candidatar-se até dia 10 de julho, sendo posteriormente divulgada a lista de vagas disponíveis para os jovens. A iniciativa pretende promover o desenvolvimento de competências e reforçar a ligação dos estudantes ao tecido económico e social do concelho. A freguesia de Vila Franca da Serra voltou a receber mais uma edição da Benção dos Rebanhos, uma iniciativa integrada na rede cultural Terras da Transumância, que celebrou as tradições pastoris e o património cultural do concelho de Gouveia. O programa incluiu uma caminhada interpretativa pela paisagem cultural da freguesia, atuações da Banda Filarmónica Boa Educação de Vila Cova de Tavares e do grupo de concertinas Beirões da Concertina, proporcionando momentos de animação e de valorização do território. A procissão do regresso da imagem de Santo António à capela reuniu a comunidade, evocando a ligação entre a religião e a atividade pastoril. O ponto alto da iniciativa foi a tradicional Benção dos Rebanhos, que homenageou os pastores e os seus rebanhos e a importância da pastorice na identidade local. O evento terminou com um baile encerrando a celebração num ambiente de convívio e festa. E agora olhamos para o desporto, com João Cruz.
8: A Associação Futebol da Guarda obteve o maior crescimento percentual de praticantes da época 2025-2026. 1.234 atletas, um crescimento de quase 20% face à época anterior, tornando a Associação Futebol da Guarda com o maior crescimento percentual de praticantes. Este aumento verifica-se não só no número total de praticantes por época, mas também em todos os escalões. Esse é o resultado do excelente trabalho realizado pelos clubes, treinadores, dirigentes, atletas, famílias de todos os que contribuem diariamente para o crescimento da Associação Futebol da Guarda.
7: João Cruz, no fecho deste Bloco de Notícias, aqui na sua Antena Livre.
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1: Muito bem. Até amanhã, minha amiga. Um beijinho muito grande para si, uma santa noite. Até amanhã, se Deus quiser, está bem, minha amiga? Até amanhã, bem, até amanhã, até amanhã. Vamos então agora nós seguindo com a música que pediu, não já Jamagueiras, mas a música que pediu a Lola, Destravadinha. Depois voltamos então para iniciarmos com a música que ele pediu. Olhe, não está a ser aqui a destravadinha. Vamos lá então a saber porquê. Vamos lá então agora, destravadinha. Vamos lá ver se vai ou se não vai. Olhe, não quero mesmo. Hoje aqui a técnica. Aí está.

0: participação, vamos mais até a reta do Deus à Viseu. Amiga Feliz Bela, muito boa noite.
1: Boa noite, António.
0: Então como é que vai a minha amiga?
1: Olha, vamos andando um dia de cada vez.
0: Tem que ser dois, é muito. Olha, diga-me então uma coisa, minha amiga. Vamos ouvir a seu pedido. Qual foi a música mesmo que pediu? Subi ao monte, não é? Nada disso a meio, é isso mesmo. Olha, quem é que vai dedicar?
1: Vou dedicar ao meu marido um beijinho, vou dedicar aos meus filhos, aos meus filhos, às minhas noras e aos meus netos. Beijinho muito grande para eles, que eles esta rádio não estão a ouvir, mas pronto, fica a intenção.
0: Muito bem.
1: Vai para a Aldina Rosa de Moquinha, a senhora Silvério, Dona Olga de Viseu, Dona Rosalina, Rumo do Sul de França, que mais ouvi.
0: Eu
1: e vai também para a Madeira, aquela família toda da Calheta e a senhora Abreu, tudo de bom. Armando de Trancoso, Armando Paiva, Dona Lola, as melhoras, tudo de bom. Fernando Silva de Pombal, Lourdes de Guimarães, Ana Maria de Touro, Lucinda Costa, Dolores de Penacova. E vai também para a Vera Lúcia. Joaquim e sua esposa, um beijinho muito grande,
0: muito
1: boa noite, tudo de bom, e o Sr. António as melhoras. E vai também para Dona Terezinha dos Queijinhos, Luzes de Guimarães também já disse, Isabel Costa, Eduardo Mota, Isália de Funzal Gordes e Dona Irene de Funzal Gordes e Maria Rosa. E para si, Sr. António, uma boa noite.
0: Muito obrigado, minha amiga.
1: E tenham uma boa viagem e digo-vos até amanhã.
0: Até amanhã, se quiser. Um beijinho para si, um abraço para o marido, tudo bom para vocês também. Até amanhã, se os quiser, minha amiga.
1: Está bem,
0: até
1: obrigada,
0: amanhã, até amanhã.
1: António.
0: Muito obrigado. E vamos ficar aí de novo aí com o 23455-1397 e o móvel 9640-67212 por vossa conta. Enquanto vamos ouvir, olha, não encontrei a música pedida, mas tenho aqui Virgem Maria com o João Claro.

0: foi assim que estivemos a ouvir João Claro, Virgem Maria, que ele olha por nós a cada dia. E vamos lá então para o telefone e vamos até Fornos de Algodres. Minha amiga Maria Luz, muito boa noite.
1: Boa noite, António, como é que está?
0: Ah, eu estou muito bem, minha amiga.
1: Eu também estou muito bem, sentada aqui no sofá, olhar para a pensar
0: na muito bem.
1: Que é dedicada.
0: Muito bem. A quem é que vai dedicar, minha amiga?
1: Olha, vou dedicar à minha irmã de Mangualde, que ela está a me ouvir.
0: Pois está. Uhum.
1: Vou dedicar também para os meus filhos, para as minhas filhas, para as noras, para os netos e para todas as pessoas que me estão a ouvir. E para a minha irmã, não sei se ela já ligou, que não dei conta.
0: Ainda não ligou.
1: Ainda não ligou.
0: Não, senhora.
1: Então, um beijinho para ela e muitos beijinhos para vocês, com um bom programa. Tudo de bom e uma boa noite.
0: Igualmente para si, minha amiga. Um beijinho e até amanhã, se Deus quiser, está bem?
1: Até amanhã.
0: E vamos então aqui ao telefone, onde temos o amigo também, Eduardo. Moto Eduardo, muito boa noite.
2: Oh, amigo António, muito boa noite.
0: Então como é que
2: e
0: vai?
2: A família toda da rádio, antena, Viva do Rubeio, para todos quantos lá trabalham.
0: É assim mesmo. Olha e diga-me ainda uma coisa, meu amigo. Vamos junto com esta música subir ao Monte Nádia Sameiro. Quem é que vai dedicar?
2: Olha, para já vai para o da senhora que ainda agora acabou de falar a mim, que identifiquei bem o nome dela.
0: É Maria Luz.
2: Não, a outra atrás.
0: Aí é Feliz Bela, é a Nara do Diós, em Viseu.
2: Pronto, vai para essa senhora também que eu ouvia. Vai para essa senhora também, Manuel Maria Lourdes de Terra Tavares.
0: Sim, sim.
2: Acho que deve ser irmã.
0: Sim.
2: Pronto, vai para essa senhora também. E vai para a Dona Maria Teresa Tavares, para ela e para a filha Hilda e para os netos, Leonor e Afonso. Agora vai para a Dona Isália, para a Dona Rosalina e para a Dona Vera Lúcia e para a filha Beatriz.
0: Muito bem.
2: E para o senhor em plástico da Madeira.
0: Da Madeira. Uhum.
2: Para os senhores também dos Açores. Olha, amigo António. Para não estarmos a perder tempo, para sim, aquelas pessoas que estão a ligar para mim,
0: é
2: e diga também
0: mesmo,
2: para elas.
0: É isso mesmo, amigo.
2: Pronto, para si, um grande abraço.
0: Muito obrigado, igualmente.
2: E para a sua família toda, não vou falar com a sua esposa, com todo o grande respeito,
0: muito
2: um grande
0: obrigado,
2: abraço e dois beijinhos para ela também e para a família toda. Uhum. Bom, diga sempre aqui para não estarmos a perder muito tempo. E
0: assim, olha, mesmo.
2: Por azar, um amigo. Tiveram que vir embora.
0: Pois foi. Tivemos que vir embora. Com a rabia entre as pernas e íamos a cantar assim, muito caladinhos.
2: Cabri seis olhos mais cedo.
0: Pois é.
2: Dois senhores, um já se metiu.
0: Pois é, fez muito bem. Fez muito bem. Pode vir ter estado.
2: Tem que ser assim.
0: Um grande abraço, meu amigo. Até amanhã.
2: Amigo António Macedo. E até amanhã, se quiser.
0: Até amanhã, meu amigo. Um abraço. Até amanhã. E vamos então subir ao monte. Nádia Sameiro. De novo e por vossa conta 2-3455-1397 móvel 9640-6722. Esta música foi pedida pela Feliz Bela, a Rede de Budiosa em Viseu, também seguida pela Maria de Lourdes em Fornos de Algodres e também pelo amigo Eduardo Mota.

0: E foi então assim que estivemos a ouvir Nádia Sameir, Eu Subi ao Monte. E vamos lá então agora, seguindo para outra participação, minha amiga Rosalina Santa Cruz da Trapa. Muito boa noite.
1: Boa noite, Sr. António, e todos os ouvintes e participantes.
0: É também que está a minha amiga.
1: E amiguinhas, como assim não fica ninguém para trás, está tudo incluído na vista, como diz a Dona Terezinha do Peixe.
0: É isso mesmo. Olha, diga-me uma coisa, vamos ouvir aqui a seu pedido um homem vestido branco com dinomeira, a quem é que vai dedicar a minha amiga?
1: Ora, vai ter este nosso amiguinho todo, vai para o Sr. Tavares, Nóbrega, o Sr. José Abreu, a Dona Maria, o Sr. Joaquim Santa Perónia, a Dona Lola e os filhos, tudo de bom para esta gentinha toda e as melhoras. A Dona Bela Lúcia e a filha Beatriz, a Dona Aldina Rosa, o Sr. Fernando do Pombal, pois foi o camisola amarela, o Sr. Adriano Abeira, o Sr. Silvério Indira Seco, a Dona Terezinha, a Dona Feliz Bela, a Dona Ana Maria de Tour, o Sr. Eduardo Mota e para si, para todas as suas familiares que tenham de
0: muito obrigado,
1: uma boa noite e até amanhã e muito obrigado se Deus quiser.
0: Até amanhã, Sr. Jorge.
1: Hoje já está mais fresquinho, porque
0: está,
1: a gente já consiga descansar mais um pouco.
0: Pois é, pois é. Olha, aproveita, aproveita, porque depois volta a subir a temperatura, está bem?
1: Pois, também acho que sim.
0: Pois é.
1: Agora é verão, a gente também já não está à espera que venha neve.
0: Pois é.
1: Há bem que disse que um ano que veio neve em agosto.
0: Pois foi, pois foi. E eu lembro-me disso. Olha, vamos lá então, minha amiga. Vai, um grande beijinho para cima, para a sua marido, está bem, minha amiga? Até amanhã, se os quiser, até amanhã.
1: Tchau.
0: E vamos lá então, um homem vestido branco, de Nomeira. De novo aí por vossa conta 2345513971 móvel 964067212.

0: Agradece ao homem vestido de branco, é isso mesmo. E vamos então para o telefone e assim sendo vamos de Vila lá ser com o amigo Silvério. Muito boa noite.
1: Boa noite,
0: então, como é que está o meu amigo?
1: Estou bem. Já está mais fresco.
0: Pois, está mais fresco, está, meu amigo.
1: Já se nota,
0: sim, senhor. Olha, diga-me então uma coisa, vamos ouvir aqui um jantar para Júlio Alexandre Faria. Quem é que vai dedicar, meu amigo?
1: Para Rosalina, para Felispela, Gracinha, Laurinda, Belmira, Armando, para o Carlos, que é o frente da Chamorro, para José Lúcia, para Dal Gouda, para Gracinha, para Paulo Correia, para Teresa Lourenço, que ainda não se mantém, e Aldina Rosa, e para a sua mana, para o seu Guilherme, para a sua filhota, para a sua esposa.
0: Até amanhã, meu amigo. Olha, vamos ouvir a sua música na segunda hora, até porque agora também já não vai dar tempo. Olha, vamos então ouvi-la na segunda hora, está bem, meu amigo?
1: Okay.
0: Um grande abraço, peço-lhe até amanhã, se vos quiser, meu amigo. Até amanhã. E vamos então dizer-lhe, olha, que estamos quase no final de mais uma edição, da primeira hora, da edição do Expresso referente a hoje, é dia 7 de julho, e vamos dizer-lhe então que estamos por cá prontinhos para lhe fazer companhia até às 23. Pode contar connosco, claro que pode vir sempre por aí, os telefones ficam por vossa conta, 2345-5397 e o móvel 9640-67212 também, e vamos lá então agora nós seguindo até ao topo da hora, olhe, com esta musiquinha, oh, maravilha. Pois é, daqueles que dá vontade de assobiar, não é? Vamos lá então, até ao topo da hora.

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8: 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São 22 horas. 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

E já está, cá estamos nós também prontinhos para a segunda hora do Expresso e vamos então iniciar com a música pedida pelo amigo Silvério em Vilar Seco, que esta da música temos por cá para começar um jantar para Jesus com Alexandre Faria. De novo fica por vossa conta 2345513 e o móvel 964067212.

0: E foi então assim que estivemos juntamente com Alexandre Faria um jantar para Jesus. O homem que tem caridade. Pois é, por vezes temos de ter estes gestos de, olha, de misericórdia ou de humanidade. Seja o que bem entender. O que fizer aos pobres e pequenos, o fará a mim, porque são meus irmãos. É feliz o homem que... E vamos lá então agora para o telefone e vamos de novo para Fornos de Algodres, onde tem a amiga Elizabeth. Elizabeth, muito boa noite.
1: Olá, Sr. António, boa noite.
0: Boa noite, como é que está, minha amiga?
1: Olha, cansada.
0: Cansada? Então, o que é que andou a fazer?
1: Trabalhar.
0: Ah, é trabalhar, então? Ah, e já está na altura?
1: No quintal, nas galinhas, olha, tem que trabalhar.
0: Pois é, tem que trabalhar, é isso mesmo. Olha, diga-me uma coisa, que lindos olhos tens tu. Eu não sabia conseguir ver daí os meus olhos, mas olha, ainda tudo bem.
1: Diga... Eu não sei só os olhos, nunca ouvi,
0: Pois é, olha, diga-me uma coisa, minha amiga, a quem é que vai dedicar?
1: Olha, vou dedicar à minha irmã Lourdes, que foi ela que me deu esta ideia.
0: Sim,
1: da música. Parabéns para ela, que eu também não conhecia esta música. Não sei se é bonita, se é feia,
0: é linda,
1: mas...
0: linda música, sim.
1: Não, não conheço. E então, para a Isália, também um beijinho para ela, que deve estar a escutar, porque ela deixou de ligar, não sei porquê, que já vou tentar dizer. Tenho que ver se ela está viva ou morta.
0: Faz muito bem, faz muito bem.
1: E então, para os Açores, para a Madeira, para essa gente toda que liga para a rádio,
0: muito
1: e vocês
0: obrigado.
1: Tenham uma boa viagem.
0: Muito obrigado,
1: e tudo bom para vocês.
0: Igualmente,
1: e um beijinho para a minha irmã de Mangual, também. Não, ela pode estar a escutar e depois não falo o nome dela, fica triste.
0: Pois é, pode estar a escutar, é isso mesmo.
1: Pronto, Sr. António, um beijinho.
0: Muito obrigado, minha amiga. Até amanhã, se quiser, está bem? Tudo bom para si.
1: Até amanhã.
0: Até amanhã. Que lindos olhos tens tu, conjunto Leões da Batalha. De novo aí para vós, quando ficam então o 2345513977 de imóvel. 964067212. E vamos lá então, sim.

0: Que lindos olhos tens tu, pedida pela Elizabeth em fornos de Algodas. Eu sei que tens olhos lindos, mas são meus. Olha, e vamos lá então agora para o telefone. E vamos até Guimarães Tavares, amiga Lourdes. Muito boa noite.
1: Boa noite, Sr. António. Como está? Está tudo bem?
0: Está tudo bem, minha amiga. E consigo também?
1: Eu? Caia meus saltinhos em caminha para amanhã ir até Aveiro, até
0: faz
1: à
0: muito
1: Praia
0: bem.
1: De Aveiro.
0: Olhe, já, a minha esposa já lhe disse, passarem-se ver de vulga, faz muito gosto de recebê-la por lá, está bem? Muito bem, minha amiga. Olha, vamos então ouvir a seu pedido ninguém que não se sintam sós, não é? E quem é que vai dedicar, minha amiga?
1: É para mim, para todos os meus familiares, para todos os familiares do Sr. António.
0: Muito obrigado.
1: Para a Dona Felizela de Budiosa, para o Sr. Luís do Chás, que do
0: sim. Pois não.
1: Para
0: a
1: Felizela, que já ouvi, para a Dona Irene de Fornos de Algodres, para o Sr. Eduardo Bota, para os madeirenses, para todos os médicos, enfermeiras e auxiliares e todos os bombeiros, que eles andam numa
0: roda viva, não é?
1: Pronto, Deus os ilumine.
0: Pois é, minha amiga.
1: E tudo de bom e uma boa noite.
0: Uma boa noite. Fico então à sua espera amanhã, está bem?
1: E tudo de bom.
0: Deus queira que passe lá bem no eterno.
1: Exatamente,
0: Deus queira que sim, minha amiga. Até amanhã, se Deus quiser. Um beijinho. Até amanhã, se Deus quiser. E vamos então aqui ao telefone da minha amiga Maria. Maria, muito boa noite.
2: Boa noite, meu amigo António.
0: Então, como é que está a minha amiga hoje?
2: Olha, eu estou aqui a matar um mosco que estava aqui, tinha a janela aberta
0: amiga Maria, não pegue numa caçadeira para matar um mosco. Nada mais gente.
2: Já tenho tanta bocada.
0: Ai, meu Deus. Olha, diga-me uma coisa, vamos ouvir aqui Jorge Fernando com chuva. A quem é que vai dedicar a minha amiga?
2: Olha, vai para o Sr. Plácido, beijinhos para ele, beijinhos para a esposa, beijinhos para a menina dele. Beijinhos para os netinhos e beijinhos para o genro. Beijinhos para o Sr. José Abreu e esposa. Beijinhos para a Dona Rosalina e beijinhos para o marido. Beijinhos para a Dona Lola e filhos. Beijinhos para a Dona Isabel Silva. Beijinhos para a Dona Cesária. Beijinhos para a Dona Aldina Rosa. Beijinhos para a Dona Felizbela marido. E beijinhos para a Dona Lucinda Costa. E beijinhos para a Dona Vera Lúcia e filha Beatriz.
0: Muito bem.
2: E beijinhos aqui para o meu patrão.
0: Seu patrão.
2: Muitos beijinhos para a sua menina. Muitos beijinhos
0: muito
2: para a Maribela. Muitos beijinhos para o Sr. António.
0: Muito
2: muitos beijinhos para a Dona Virgínia. Uma boa viagem para casa e até amanhã, se
0: Até amanhã,
2: quiser.
0: Minha amiga, até amanhã, se os quiser. Um grande abraço para o Joaquim também e espero ainda falar com ele.
2: É isso mesmo.
0: Um grande beijinho ainda para si e até mais logo também, minha amiga. Até mais logo, se os quiser. E vamos ainda agora seguindo Não Sintam Sós com o Emanuel. Foi a música pedida então pela amiga Lourdes em Guimarães Tavares. De novo e por vossa conta 2-345-5139 móvel 964-06-7212.

0: feito assim que estivemos a ouvir Não Sintam Sós com Emanuel, a pedido então da Lourdes, que nos ouve em Guimarães Tavares, em Mangualde. Olha, e vamos então agora, não para muito longe, amigo Vasco Costa, muito boa noite.
1: Ora, muito boa noite, amigo António Macedo. Está tudo bem, Alcides?
0: Está tudo em ordem, meu amigo. Olha, felizmente estamos a ficar melhor, não é? Mal por um lado, e olha, melhor pelo outro, não é?
1: Pois.
0: Mas do outro lado, olha, cada um que se entenda, a bola é redonda. Isso nós não nos diz respeito, não é? E diga-me então uma coisa, meu amigo. Vamos ouvir, vamos Chiquita Morena, a quem é que vai dedicar, meu amigo?
1: Olha, vai para todos os meus camaradas, ao Pronto Rádio, Vigilante HMR, justamente o pessoal que está no Quebós, no e-mail, que não tenham ocorrências. Vai para todo o pessoal que anda aí com a contramão, que tenha bom pé de borracha. E vai para a grande família da Rádio Livre de Gouveia, que tenha uma santa noite, muita paz e saúde para todo o auditório.
0: Olha, eu que lhe desejo também um grande abraço para si, tudo bom para a família. Olha, uma santa noite e amanhã, se Deus quiser, também, meu amigo.
1: Até amanhã,
0: se Deus quiser, meu amigo. Vamos então aqui ao telefone, tenho amigo Paulo. Paulo, muito boa noite.
2: Boa noite, amigo António.
0: Então, como é que está o meu amigo?
2: Andando, olha.
0: É assim mesmo, gosto de ouvir. E olha, e com essa determinação toda, dizer: vou andando, é assim mesmo, tem que ser, meu amigo. E diga-me então uma coisa: quer ir junto com a música Chuva de Jorge Fernando ou com Vamos Chiquita Morena? Diga-me lá.
2: É uma qualquer.
0: Então, vamos olha, então aqui com a Chuva de Jorge Fernando. E quem é que vai dedicar, meu amigo?
2: Olha, para dedicar aqui à minha família,
0: à esposa também, não é?
2: Esposa. E a todos aí da.
0: Da rádio.
2: Todos os ouvintes aí da rádio.
0: Muito obrigado.
2: Rádio. E para você, para
0: muito
2: a sua
0: obrigado,
2: família também.
0: E
2: pronto, é assim.
0: É assim, olha, um grande prazer falar consigo. Apareço por aí de vez em quando, meu amigo. Olha, e até amanhã, se Deus quiser. Tudo bom para si, está bem? Até amanhã, meu amigo. Até amanhã, Paulo. E vamos nós então agora seguindo com Chuva, Jorge Fernando.

Música pedida pela Maria no bairro de Santa Apolónia. Cá estamos nós e também seguido pelo amigo Vasco Costa em Mangualde. Vasco Costa não, o Paulo em Nagoselha.

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5: A revisão em alta da população em Portugal pode ter impacto na idade da reforma. É o destaque desta edição do Pulsar Económico.

A recente revisão em alta da população residente em Portugal, agora estimada em 11 milhões e 400 mil pessoas, terá impacto não apenas em vários indicadores macroeconómicos, mas também nas regras de cálculo das pensões. Esta atualização demográfica vai obrigar o Instituto Nacional de Estatística a rever as tábuas de mortalidade que servem de base para determinar a esperança média de vida aos 65 anos. Uma vez que este é o indicador estatístico que dita atualmente a idade legal de acesso à reforma, que atualmente está nos 66 anos e 11 meses, qualquer alteração nos dados pode acabar por mexer com o momento em que os portugueses podem deixar de trabalhar. Apesar da relevância desta atualização, as consequências exatas para o futuro das pensões permanecem ainda incertas. O Instituto Nacional de Estatística não avançou até ao momento com um calendário oficial para a divulgação dos novos valores, nem especificou a que período temporal vão ser aplicados. O estudo Modelos de Financiamento de Transição Energética, desenvolvido pelo projeto RISE-PT, identifica o excesso de burocracia e a morosidade na aprovação de projetos como os maiores obstáculos ao investimento na transição energética em Portugal. Apesar da descarbonização ser uma prioridade para mais de 80% das organizações, apenas 69% concretizaram investimentos nos últimos 3 anos, uma dificuldade sentida especialmente por microempresas e entidades sem fins lucrativos. Devido a estas barreiras, a grande maioria dos investimentos de pequena escala continua a ser suportada por capitais próprios. Além dos entraves administrativos, o estudo revela que o desconhecimento sobre as opções de financiamento alternativas contribui significativamente para o bloqueio da transição verde no país. Os especialistas alertam que, embora existam avultados fundos europeus e nacionais disponíveis para apoiar as empresas, é urgente promover a simplificação administrativa, adaptar os instrumentos de apoio e reforçar a literacia financeira.